Olha, olha, olha, ai, o pupu assim de canto. Ela é meu homem, já vou lá de reia.